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2: Homem que diz dor, não dá. Quem dá mesmo não diz. 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